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1: 9:21.
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1: 9:42.

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9: 10:05.
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1: 10:22.
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1: 10:42.
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1: 11-1. 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
1: 11:31.

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8: 12:03.

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1: 1 hora.
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1: 2 horas. 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
1: 3 e 1. 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
1: 4 horas.

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0: 4:13.
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9: 5:03.
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17: Essa daqui é pra arrepiar. É aquela que fala assim que é o filho da bailarina. Retrato de mãe.

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1: 5:31.
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0: gente. Que prazer. Aplaudir
1: para o Brasil, Renato Cristiano.
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1: 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Bom dia, meus irmãos e irmãs, neste domingo, dia do Senhor, que a paz esteja com você. É dia do Senhor e domingo é um dia maravilhoso, é um dia de rezar, é um dia de se dedicar à família, é um dia de amar mais, de perdoar mais e de viver intensamente esses dons que Deus nos dá, principalmente o dom da vida. Em nome do Pai, do Filho, do Espírito Santo. Amém. Senhor, razão de nosso existir e ponto de chegada de toda a nossa busca humana e existencial. No início desta manhã, queremos pedir a nossa própria conversão. Dai-nos, Senhor, a graça da verdadeira conversão. Ó Deus, por intercessão de Santa Mônica e Santo Agostinho, dai-nos a graça da verdadeira conversão. Ó Santa Mônica, que pela oração e pelas lágrimas alcançaste de Deus a conversão de vosso filho e de vosso marido, olhai para o meu coração amargurado e nesta manhã eu coloco esta pessoa em particular para que possa ser abençoada também com a conversão. Santa Mônica, que perseverou na oração e é um exemplo e modelo de mãe, que vossas orações se juntem às minhas para comover o bom Deus, a fim de que Ele, Deus vivo e verdadeiro, faça com que esta pessoa, por quem rezo, possa voltar ao bom caminho. Ó Deus, por intercessão de Santa Mônica, chame de volta à casa paterna este filho pródigo. Dai-me, ó Deus, por intercessão de Santa Mônica, esta alegria e serei para sempre agradecido. Nesta manhã, reze comigo, oremos. Ó Deus, consolador dos aflitos, saúde dos que em vós esperam, que aceitaste misericordiosamente as piedosas lágrimas da bem-aventurada mãe Mônica pela conversão do filho Agostinho e do marido Patrício, concedei-nos pela vossa intercessão que choremos nossos próprios pecados e encontremos a indulgência de vossa graça. Por nosso Senhor Jesus Cristo, vosso Filho, na unidade do Espírito Santo, e rezemos um Pai Nosso, pedindo a nossa conversão e a conversão dos nossos familiares. Pai Nosso, que estais no céu, santificado seja o vosso nome, venha a nós o vosso reino, seja feita a vossa vontade, assim na terra como no céu. O pão nosso de cada dia nos dai hoje, perdoai-nos nas nossas ofensas, assim como nós perdoamos a quem nos tem ofendido, e não nos deixeis cair em tentação, mas livrai-nos do mal. Amém. O Senhor esteja convosco, Ele está no meio de nós. Que nesta manhã a bênção de Deus recaia sobre todos. Abençoe a água pela efusão do Espírito Santo, a roupa dos enfermos, as fotos de família e a jornada de trabalho. Em nome do Pai, do Filho, do Espírito Santo. Amém. Santa Mônica, rogai a Deus por nós.

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1: 6:06. 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
1: 6:31. 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
1: 7:01.

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1: 7:31.
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1: Evangelizar. Dirige a Simão a sua missão. Tu serás pedra, rocha sobre a qual vou edificar a minha igreja. Um imenso mutirão está começando. E Jesus, como o mestre de obra, escolhe seus pedreiros e auxiliares de pedreiro. Ele escolhe aqueles que depois ele vai capacitar. Ou essa escolha dele é puramente gratuita, motivada só pelo amor, não por uma competência especial. Tá bom. Simão era Pedro de peixes. Ele pode se tornar Pedro era pescador de peixes. Ele pode se tornar pescador de homens. É uma mudança, mas para Deus nunca nada é impossível. A presença do Conselho Diocesano de Pastoral hoje se reúne nesta paróquia junto com a paróquia Nossa Senhora das Dores para trabalhar um chamado que Deus, pela boca do sucessor de Pedro, dirigiu já faz alguns anos a igreja de manifestar melhor que a igreja de comunhão com Deus, entre os seus membros e também com o mundo ao qual ela é enviada. Caminhar juntos como membros da igreja, com Cristo na frente e arrastando pelo chamado tanta gente para este mutirão da salvação. Entremos juntos nessa celebração, dispostos a ouvir a profissão de fé de Simão, que se torna Pedro, a função que Jesus lhe atribui e o nosso lugar neste imenso mutirão. Peçamos perdão pelas energias não desenvolvidas, pelos dons não colocados a serviço, pela mediocridade, talvez, da nossa resposta, pela demora do nosso coração para entrar nesse chamado de Jesus. Juntos, confiemos-nos à misericórdia de Deus. Quando Ele nos escolheu, ainda nos

0: Deus, nosso Pai, tenha compaixão de nós. Perdoe os nossos pecados e nos conduza à vida eterna.
1: Amém.
0: Cantemos a glória de Deus, que ela nos envolva, que ela penetre em nós e que ela apareça através da nossa vida aos demais a quem somos enviados.

0: Oremos. Ó Deus, vós unis os corações dos vossos fiéis num único desejo. Concedei ao vosso povo amar o que ordenais e esperar o que prometeis, para que na instabilidade deste mundo nossos corações estejam ancorados lá onde se encontram as verdadeiras alegrias. Por nosso Senhor Jesus Cristo, vosso Filho, que é Deus, e convosco vive e reina na unidade do Espírito Santo por todos os séculos dos séculos.
1: Amém. Leitura do livro do profeta Isaías. Assim diz o Senhor Assobina, o administrador do palácio: eu vou te destruir do posto que ocupas e demitir-te do teu cargo. Acontecerá que nesse dia chamarei meu servo Eliacim, filho de Elcias, e o vestirei com a tua túnica, e colocarei nele a tua faixa, porei em suas mãos a tua autoridade. Ele será um pai para os habitantes de Jerusalém e para a casa de Judá. Eu o farei levar aos ombros a chave da casa de Davi. Ele abrirá e ninguém poderá fechar. Ele fechará e ninguém poderá abrir. Hei de fechá-lo como estaca em lugar seguro. E aí ele terá o trono de glória da casa de seu pai. Palavra do Senhor.

0: Leitura da carta de São Paulo aos Romanos. Ó profundidade da riqueza, da sabedoria e da ciência de Deus, como são inescrutáveis os seus juízos e impenetráveis os seus caminhos. De fato, quem conheceu o pensamento do Senhor? Ou quem foi seu conselheiro? Ou quem se antecipou em dar-lhe alguma coisa, de maneira a ter direito a uma retribuição? Na verdade, tudo é dele, por ele e para ele. A ele a glória para sempre. Amém. Palavra do Senhor.
1: Graças a Deus.

0: Proclamação do Evangelho de Jesus Cristo segundo Mateus.
1: Glória a vós, Senhor.
0: Naquele tempo Jesus foi à região de Cesareia de Filipe e aí perguntou aos seus discípulos: quem dizem os homens ser o Filho do Homem? Eles responderam: alguns dizem que é João Batista, outros que é Elias, outros ainda que é Jeremias ou algum dos profetas. Então Jesus lhe perguntou: e vós, quem dizeis que eu sou? Simão Pedro respondeu: tu és o Messias, o Filho do Deus vivo. Respondendo, Jesus lhe disse: feliz é tu, Simão, filho de Jonas, porque não foi um ser humano que te revelou isso, mas o meu Pai que está no céu. Por isso eu te digo que tu és Pedro, e sobre esta pedra construirei a minha igreja, e o poder do inferno nunca poderá vencê-la. Eu te darei a chave do reino dos céus. Tudo que tu ligares na terra será ligado nos céus, e tudo que tu desligares na terra será desligado nos céus. Jesus então ordenou aos discípulos que não dissesse a ninguém que ele era o Messias. Palavra da salvação.
1: Glória.

Son treis vira das de chaves que eu gostaria de contar. A primeira, ela está no Evangelho deste dia. Tu sabes, ela nos manifesta a beleza deste São Pedro, o primeiro dos nossos papas. Era pescador do lago, depois ele foi discípulo com os quatro primeiros discípulos, e mais do que todos os outros, ele conseguiu descobrir o segredo de Jesus. Naquele dia em que Jesus perguntou aos discípulos: o que dizem as multidões que eu sou? Eles relataram o que ouviram no povo: Jesus deve ser João Batista que ressuscitou. E por que não seria o profeta Elias? Se parece bastante com ele. Ou então poderia ser também com o pobre Jeremias, que sofreu infelicidade sobre infelicidade, até ser rejeitado pelo seu próprio povo. E Pedro não ficou satisfeito com as respostas das multidões. Parece que Jesus também não, pois ele perguntou: e vós, quem dizeis que eu sou? E teve um dos doze, para em vez de baixar a cabeça, para não ser interrogado, olhou direito nos olhos de Jesus e disse o que ele tinha aos poucos compreendido. Eu digo que tu és o Messias, o Filho do Deus vivo. Como que Pedro tinha chegado a isso? Ele não era especialista da Bíblia, das Escrituras. Dizer tu és o Messias significa tu és aquele que é ungido, ungido pelo Espírito Santo. E por causa disso também tu derramas o Espírito Santo. As pessoas se aproximam de ti e são transformadas. Tu és o Messias que a gente esperava desde séculos, o enviado de Deus, ungido e transmitindo o Espírito Santo. Isso ele falava porque, através das palavras, das parábolas de Jesus, mas através dos sinais, os milagres de Jesus, ele tinha começado a perceber o essencial. Mas ele não falou apenas de Messias, ele falou: tu és o Messias, o Filho de Deus. Como que tu podes perceber isso? Eu percebo isso em ti quando te vejo rezar, porque os discípulos viram em Jesus uma coisa totalmente nova. Quando Jesus rezava afastando-se um pouco, ele rezava: Pai, Pai, Papai, Papai, Papai, Papai. Ninguém jamais tinha rezado a Deus desse jeito: Papai, Papai. Tu sabes, na hora da agonia, da angústia: Papai, Papai. E chegou a esta compreensão: tu és o Messias, o Filho de Deus. Expressão de uma relação com o Pai do céu absolutamente única, e que no mesmo tempo é capaz, pelo dom do Espírito Santo,
de nos fazer entrar neste mesmo relacionamento. Quando te vejo rezar o Pai Nosso, às vezes aparece que tu és habitado por estes pedidos que o próprio Espírito Santo faz jorrar do teu coração de filho ou de filha, adotivo ou adotiva de Deus. E a chave, a virada de chave, ela chega na resposta de Jesus: feliz és tu, Simão. Não foi um ser humano que te ensinou isso, foi meu Pai. E eu te digo: tu és Pedro, sobre esta pedra eu vou construir a minha igreja. Ele criou o apelido de Pedro, quando não existia. É como se eu te desse o apelido de rocha. Tu és rocha, porque tua fé é muito firme. Então, acima da tua fé, vou poder construir. Tu és Pedro, sobre esta pedra, este alicerce, vou construir a minha igreja. Existe uma igreja que Jesus chama de minha igreja. E os outros são largados, demitidos? Não. Eles têm um mestre de obra. Eles vão entrar nesse imenso mutirão de construção da igreja, quer dizer, da morada de Deus no meio dos homens. A Catedral de Conceição de Araguaia, ela precisou de um mutirão de indígenas, de homens brancos, sertanejos, das freiras também que entraram no mutirão, com as alunas das freiras. Tu sabe quanto tempo durou o mutirão, Luiz Batista? 17 anos. Porque em 1917 não tinha nem trator, nem nenhum material, maquinário. Era tudo para carregar de mão. Era preciso buscar as pedras no fundo do rio Araguaia ou do outro lado.

0: Turio no Tocantins.
1: Era Goiás.
0: Pode dar problemas. De faras pedras no fundo do rio Araguaia ou do outro lado do rio no Tocantins.
1: Era Goiás.
0: Pode dar problemas.
1: De festa. A que ponto Cristo é o Messias, o Filho de Deus, cheio do Espírito Santo a ponto de poder derramá-lo. Ele cria a morada de Deus entre os homens com os próprios homens. Os homens e as mulheres vão se tornar a igreja, a minha igreja de Jesus. E vão participar desse mutirão de pedreiros. Somos todos aqui, reunião de pedreiros e de auxiliares de pedreiro, lá onde Deus o semeou. Segunda virada de chave. A partir desta página, meu pai tem 18 anos. Ele é de origem protestante, nunca foi batizado. Ele perde pai e mãe logo antes da Segunda Guerra Mundial, aos 18 anos, durante a Segunda Guerra Mundial, na França. Ele participa de uma imensa peregrinação de escoteiros adultos. Ele tem 18 anos, se infiltra, porque ele quer ver a igreja. E teve esta leitura de Pedro. Ele compreende. Se Jesus diz minha igreja, então não existe outra igreja. E é nesta que vou entrar. E foi a decisão radical, total. Ele não foi batizado logo. Era guerra. Era uma confusão danada sob a ocupação nazista. Ele será batizado bem mais tarde. Mas a decisão é esta. Se Jesus tem uma igreja que ele chama de minha igreja, é nesta que eu quero ser. A fé de Simão se comunica à igreja de Jesus. Feliz és tu, proclamaste a verdade, serás o alicerce da minha igreja. E meu pai adota a fé da igreja católica, mesmo se toda a família era de origem protestante. E quando era pequeno, adolescente, jovens, tantas vezes ele nos contava como ele tinha descoberto a igreja que Jesus chama de minha igreja. Terceira virada de chave. Tenho 17 anos. No último do colégio, participando de grupos jovens, e um belo dia cai a notícia: o padre que cuida dos jovens da nossa paróquia vai deixar, vai se casar, e os jovens não se sabe ainda como eles vão ser. E o mutirão da salvação. Como que vai acontecer? Fiquei profundamente ferido na minha fé, que estava aos poucos retomando profundidade, intimidade com Deus. 17 anos é uma idade muito bonita para descobrir horizontes infinitos para a vida. E naquela mesma noite em que recebi a notícia da desistência daquele padre. Jesus me pediu para ser padre no lugar daquele que deixou. E que ele me pediu para ser padre para cuidar de jovens. Entrar nesse mutirão, nessa construção da igreja com os jovens em vista da salvação. Senhor, se tu queres, então faz-me querer ser padre. Porque não queria. Faz-me entrar, faz-me querer contribuir nesse mutirão. Aos 18 anos, na idade em que meu pai se oferecia interiormente à igreja, eu entrava no seminário, foi a descoberta da vida consagrada, descoberta da palavra de Deus. Não fui eu que, não fostes vós que me escolhestes, fui eu que vos escolhi para que produzais frutos e um fruto que permanece, uma luz sobre a minha vida, que gera esta virada de chave na minha vida. E chegou o tempo do compromisso definitivo, se chama o diaconado. Era 23 de agosto, como hoje. 23 de agosto de 1980. O Papa tinha terminado a sua imensa, João Paulo II, viagem pelo Brasil de 15 dias ou 3 semanas, passando por todas as capitais. Os mais velhos podem se lembrar. João de Deus, como chamava o cântico que o acolhia. E eu recebo o diaconado. Temos 3 aqui que estão se preparando para ser ordenados diáconos. 2 que estão bem perto. O diaconado era entrar no mutirão de maneira total, radical, definitiva, pela promessa do celibato, porque no diaconado que a gente casa com Deus e com a igreja que ele nos apresenta. E ao altar, segurar o cálice, enquanto o padre levanta o corpo, o diácono segura o cálice em que Cristo, ressuscitado, mas que passou pelo sofrimento, pela sua paixão, morte, sepultado, continua atualmente a sua oferta. E diácono segurando o cálice recebido pela igreja do lado transpassado de Cristo e que será dado para ser bebido pelos pedreiros e auxiliares e aquelas que fazem uma fajoada pelos trabalhadores. Não vou mentir, passei 11 meses de lua de mel, 11 meses de agosto até julho do ano seguinte. 11 meses de deslumbramento quando comecei a batizar. Eu te batizo em nome do Pai e do Filho e do Espírito Santo e a vida eterna de Deus que entra numa criança desse tamanho. Ou então de um jovem que, como meu pai, encontrou um pouco tarde. Ou então uma idosa que estava para morrer e recebeu o batismo na hora da morte, entre aspas, porque ela entrava na vida. 11 meses de lua de mel pela pregação. Poder oferecer a palavra de Deus sabendo que as pessoas guardam essa palavra, ela fica ativa neles, assim como meu pai foi tocado, como eu fui tocado pela palavra, ela continua agindo, transformando-nos em pedras vivas para a construção da igreja, ajustadas uma com outras e ajustadas sobretudo às orientações de um mestre de obra. E a minha vida paroquial, estava ainda estudando em Roma, numa paróquia de periferia que tinha 14 missas por domingo, sábado à noite e domingo, uma a casa da Sabélia, sabe, a paróquia era assim, 14 reuniões por dia na casa paroquial, no salão, 14 missas entre sábado à noite e 3 padres que, porque rezavam, sabiam derramar o Espírito Santo que eles recebiam. Temos aqui 3 candidatos diáconos, mas tem aqui homens que podem também entrar de maneira ainda mais radical no mutirão. E acolhendo o Espírito Santo na sua oração cotidiana e no seu zelo evangelizador, derramá-lo para que os outros possam viver. Gostei de jogar a semente da vida eterna no batismo. Gostei de molhar a planta com a pregação. Gostei de fazer um povo viver a sua fé com o jeito de Pedro, que deixou Jesus impressionado. Tu és Pedro. A vocação é questão de cada um, de cada uma de nós. Não todo mundo é diácono, não todo mundo é pai de família, não todo mundo é solteiro consagrado, não todo mundo, não todo mundo. Não. As vocações são muitíssimo numerosas, porque as pessoas são todas únicas, mas todas feitas para encontrar Cristo e encontrar, receber de Cristo a igreja que Jesus chama de minha igreja. Se tu queres viver assim, bate palmas para Deus. E se a chave de a virada de chave ainda não aconteceu na tua vida, peça que ela aconteça.

vamos confessar juntos esta fé de Pedro. Não foi um ser humano que nos ensinou, foi o Pai, pelo Filho e pelo Espírito Santo. Creio em Deus Pai Todo-Poderoso,

0: Irmãos e irmãs, façamos com que os desejos de Cristo sobre a Igreja e sobre a humanidade, sobre cada de nós, se façam, se tornem nossas preces. Abramos assim a nossa inteligência, a nossa oração ao tamanho do mundo e da Igreja.
1: A cada prece, a resposta é: nós vos rogamos, ouvi-nos.
2: Nós vos rogamos, ouvi-nos.
1: Roguemos ao Senhor, pelo Papa, pelos bispos, presbitérios,

0: Messias, o Filho de Deus vivo.
1: Nós vos rogamos, ouvi-nos.
0: Roguemos ao Senhor pelos leigos e leigas de nossa igreja, para que se comprometa sempre com sua vocação de ser sal da terra e luz do mundo.
1: Nós vos rogamos, ouvi-nos.
0: Roguemos ao Senhor por todo o povo, Deus, para que em meio aos desafios, conflitos da vida, busque no amor de Deus a esperança de vida, paz, justiça e equidade.
1: Nós vos rogamos, ouvi-nos.
0: Roguemos ao Senhor pelas pessoas com deficiência, para que estejam no centro de atenção das nossas sociedades e que as instituições promovam programas de inclusão que valorize a sua participação ativa.
1: Nós vos rogamos, ouvi-nos.
0: Oração vocacional. Jesus, Mestre Divino, que chamaste os apóstolos a vos seguirem, continuai a passar pelos nossos caminhos, pelas nossas famílias, pelas nossas escolas, e continuai a repetir o convite a muitos dos nossos jovens. Dai coragem às pessoas convidadas, dai força para que vos estejam fiéis, como missionários, leigos, diáconos, padres, consagrados e consagradas, para o bem do povo de Deus e de toda a humanidade. Amém.
2: Nós vos pedimos, Pai, contando com a intenção de Nossa Senhora Mãe da Igreja, por Cristo, vosso Filho, nosso Senhor.

0: Ora, irmãs e irmãs, para que esta nossa família reunida em nome de Jesus possa oferecer sacrifício que seja aceito por Deus Pai Todo-Poderoso.
1: Receba, Senhor, por tuas mãos este sacrifício para a glória do seu nome, para o nosso bem e de toda a sua santa igreja.
0: Senhor, pelo único sacrifício do vosso Filho, adquiristes para vós povo de adoção filial. Concedei-nos benigno na vossa igreja os dons da unidade e da paz. Por Cristo nosso Senhor.
1: Amém.
0: O Senhor esteja convosco.
1: Ele está no meio de nós.
0: Corações ao alto. Demos graças ao Senhor nosso Deus.
1: É o nosso dever e a nossa salvação.
0: Na verdade, é digno e justo, é nosso dever e salvação. Dar-vos graças sempre e em todo lugar, Senhor, Pai Santo, Deus Eterno e Todo-Poderoso, por Cristo Senhor nosso. Compadecendo-se da fraqueza humana, Ele se dignou nascer da Virgem Maria. Morrendo na cruz, livrou-nos da morte eterna. E ressurgindo dos mortos, deu-nos vida para sempre. Por isso, com os anjos e arcanjos, os tronos e as dominações, e todos os coros celestes, entoamos o hino da vossa glória, cantando a uma só voz.

0: Na verdade, vós sois santo, ó Deus do universo, e tudo o que criastes proclama o vosso louvor. Porque por Jesus Cristo, vosso Filho e Senhor nosso, e pela força do Espírito Santo, dais vida e santidade a todas as coisas. E não cessais de reunir para vós um povo que vos ofereça em toda parte, do nascer ao pôr do sol, um sacrifício perfeito. Por isso, ó Pai, nós vos suplicamos, santificai pelo Espírito Santo as oferendas que vos apresentamos para serem consagradas, a fim de que se tornem o corpo e o sangue de vosso Filho, nosso Senhor Jesus Cristo, que nos mandou celebrar esses mistérios.
1: Enviai o vosso Espírito Santo.
0: Na noite em que ia ser entregue, Jesus tomou o pão, pronunciou a bênção de ação de graças, partiu e deu aos seus discípulos, dizendo: tomai todos e comei, isto é o meu corpo, que será entregue por vós.

Do mesmo modo, no fim da ceia, ele tomou o cálice em suas mãos, pronunciou a bênção de ação de graças e o deu a seus discípulos, dizendo: tomai todos e bebei, este é o cálice do meu sangue, o sangue da nova e eterna aliança, que será derramado por vós e por todos para a remissão dos pecados. Fazei isto em memória de mim.

0: Mistério da fé.
1: Anunciamos, Senhor, a vossa morte e proclamamos a vossa ressurreição. Vinde, Senhor Jesus.
0: Celebrando agora, ó Pai, o memorial da paixão redentora do vosso Filho, da sua gloriosa ressurreição e ascensão ao céu, e enquanto esperamos sua nova vinda, nós vos oferecemos em ação de graças este sacrifício vivo e santo.
1: Aceitai, ó Senhor, a nossa oferta.
0: Olhai com bondade a oblação da vossa Igreja e reconhecei nela o sacrifício que nos reconciliou convosco. Concedei que, alimentando-nos com o corpo e o sangue do vosso Filho, repletos do Espírito Santo, nos tornemos em Cristo um só corpo e um só Espírito.
1: O Espírito nos una num só corpo.
2: Que o mesmo Espírito faça de nós uma eterna oferenda, para alcançarmos a herança com os vossos eleitos. A Santíssima Virgem Maria, Mãe de Deus, São José, seu esposo, os vossos santos apóstolos e gloriosos mártires, e todos os santos que não cessam de interceder por nós na vossa presença.
1: Fazei de nós uma perfeita oferenda.
3: Nós vos suplicamos, Senhor, que este sacrifício da nossa reconciliação estenda a paz e a salvação ao mundo inteiro. Confirmai na fé e na caridade a vossa Igreja, que caminha neste mundo com o vosso servo Papa Leão, com o nosso Bispo Dominique, com os bispos do mundo inteiro, os presbíteros e diáconos, os outros ministros e o povo por vós redimido. Atendei propício às preces desta família, que reunistes em vossa presença. Reconduzi a vós, Pai de misericórdia, todos vossos filhos e filhas dispersos pelo mundo inteiro.
1: Lembrai-vos, ó Pai, da vossa Igreja.
2: Acolhei com bondade no vosso reino os nossos irmãos e irmãs que partiram desta vida e todos os que morreram na vossa amizade. Unidos a eles, esperamos também nós saciar-nos eternamente da vossa glória por Cristo Senhor nosso. Por Ele dais ao mundo todo o bem e toda a graça.

0: guiados pelo Espírito Santo que ora em nós e por nós. Elevemos as mãos ao Pai e rezemos juntos a oração que o próprio Jesus nos ensinou. Pai nosso. Livrai-nos de todos os males, ó Pai, e dai-nos hoje a vossa paz. Ajudados pela vossa misericórdia, sejamos sempre livres do pecado e protegidos de todos os perigos, enquanto aguardamos a feliz esperança e a vinda do nosso Salvador, Jesus Cristo.
1: Vosso é o reino, o poder e a glória para sempre.
0: Senhor Jesus Cristo, disseste aos vossos apóstolos: eu vos deixo a paz, eu vos dou a minha paz. Não olheis os nossos pecados, mas a fé que anima a vossa igreja. Dai-lhe, segundo o vosso desejo, a paz e a unidade, vós que sois Deus com o Pai e o Espírito Santo.
1: Amém.
0: A paz do Senhor esteja sempre convosco.
1: O amor de Cristo nos uniu.
0: Irmãos e irmãs, saudemo-nos em Cristo Jesus, com o gesto desta comunhão que vem dele e traz a paz.

0: Oremos juntos. Senhor, nós vos pedimos, realizai plenamente em nós a obra redentora da vossa misericórdia. Em vossa bondade, levai-nos a tão alta perfeição que, reconfortados por vossa graça, em tudo possamos agradar-vos, por Cristo nosso Senhor.
1: Amém.
2: Nesse dia no qual celebramos a vocação dos cristãos leigos e leigas, queremos convidar um casal de leigo para poder dar um testemunho da missão deles na igreja. A Francisca e o Cícero.
3: Louvado seja nosso Senhor Jesus Cristo. Dar testemunho da vida da gente é assim, meio difícil, né? Mas assim, é um momento muito especial em poder dizer que a nossa vida de leigos engajados na igreja não é fácil, mas não é difícil. Porque quem nos conduz é Deus, é a Santíssima Trindade, é o Espírito Santo. Então, nascido em família católica, nunca tive oportunidade, quando era criança, que a gente vê agora, hoje, tão bem mais fácil, né? A oportunidade de estar na igreja, participando da Santa Missa, enfim. A gente participava de oração nas casas, novena de Natal e tudo. Quando casamos, entramos na comunidade Divino Pai Eterno, louvado seja Deus, estamos lá até hoje. Não foi fácil trazer meu marido para a igreja. Eu que catequizei ele, viu? Ele foi meu catequizando de crisma. E como assim nós leigos, que muitas vezes, leigo na igreja é diferente de leigo lá no meio da sociedade. Leigo lá na sociedade é aquele que não sabe manusear bem um tema, não tem aquele conhecimento, é considerado como leigo. E leigo aqui na igreja somos nós, que não somos consagrados nem consagradas, não somos freiras, não somos, né, irmãos consagrados. Hoje, graças a Deus, já tem viúva consagrada, tem as diáconos permanentes, enfim, são várias pessoas consagradas. Mas nós somos consagrados leigos porque somos batizados. Então, no nosso batismo, nós recebemos uma missão. A missão de crescer na igreja, de levar adiante, né, a evangelização e tudo mais. Só porque nós, povo de Deus, muitas vezes não damos muito valor nesses leigos engajados na igreja de Cristo. E sem saber, muitas vezes, que é do meio deste povo leigo que vai sair o bispo, que vai sair o padre, que vai sair o consagrado, a consagrada, o diácono, porque é da base, é das famílias que tudo nasce a igreja. Primeiro a igreja doméstica, para depois a igreja, né, de Cristo, enfim, na caminhada. Então, assim, nós estamos até hoje. Foi fácil?
4: Não.
3: Não. Esse aqui, quando vinha para a missa, que chegava aqui, não era o louro, não, não sei nem quem era, porque nós somos dinossauros, né? Ah, não, não é missa, vou embora. Quem aqui já levantou, foi embora porque não era missa? Nossa, que bênção. Só meu marido que fez isso? Não. Tenho certeza que muita gente fez isso no início da caminhada, porque não tinha um conhecimento que a palavra de Deus, ou o padre, ou o ministro da palavra, ela tem o mesmo poder. Então nós temos que aprender a dar valor nas pessoas leigas, engajadas na comunidade. Quem aqui tem uma função aqui dentro da igreja? Que é um leigo engajado? Quem aqui levanta a mão? Muitos ainda não têm função. Será que é porque não tem espaço aqui? Tem espaço. Precisa de pessoas para engajar junto conosco nesse legado que é de levar a palavra de Deus e dar continuidade. Os leigos é que sustenta as comunidades. Os leigos é que ajuda na matriz, o padre, a dar continuidade na missão que lá no início começou com Pedro. Nós fazemos parte desta igreja edificada na pedra, na rocha que foi Pedro. Nós fazemos parte. Então, viver a vida de leigos na igreja não é fácil, como nem uma outra coisa é fácil. Mas se nós deixamos o Espírito Santo agir em nós, a gente consegue. Perfeito não somos. Estamos caminhando para a perfeição. E o leigo, família, é mais difícil ainda, porque são várias outras coisas. Tem a família, tem a casa, tem o trabalho, tem tudo. Mas Deus age em nós. É tão bonito, é tão gostoso. Eu não consigo viver fora da igreja, fora da missão, da comunidade, enfim, aquilo que Deus me confiou. Tenho certeza que a maioria aqui, ou todos, gostariam de dizer isso, que é muito gostoso. É ou não é participar dessa igreja de Cristo? Sim. É bom servir ou não é? Sim. Gente, venha servir também. Aqui tem um lugar para cada um. Temos que responder: eis-me aqui, nas minhas mesquinhez, dificuldade, medo, preguiça. Vamos supor também que muita gente tem preguiça. Vamos, Cristo espera por vocês. Cristo aposta em cada um de nós. Nós somos os sucessores de Cristo, de Pedro, que foi o primeiro Papa. Enfim, só Dom Dominique e os padres que estão aqui e os que estão a caminho de ser padre, né? O Tássio e Lucas, né? Nosso diácono permanente daqui uns dias, nosso amigo Magno. Eles sozinhos não dão conta de carregar, não. É nós que temos que sustentar. Vamos lá. Hoje celebramos o dia do leigo. Leigo engajado na comunidade. Mas no outro domingo tem outras, né, outros leigos que fazem outras funções. Enfim, a igreja é isso. A igreja é com cada um dos seus rostos. A igreja com os seus dons. Quem esconde os seus dons, Deus tira e dá para quem tem mais. Cuidado, Ele vai tirar até mesmo aquilo que você não tem. Então vamos colocar os nossos dons. Não importa se ele é maior ou menor, o que importa é que nós estamos fazendo. Nós vamos continuar?
4: Vamos.
3: Agora sim, ele participa da celebração, viu? Não é só quando tem padre, não. Ele agora sabe que o valor da palavra de Deus, tanto faz o padre ou o ministro da palavra celebrando, tem a mesma função, a mesma validade. A diferença é a Santa Missa, que é a consagração de Cristo. Isso nós jamais poderemos fazer, né?
4: Às vezes acontece de nós não termos um dia na semana para nós ficarmos em casa, né? Porque todo dia tem uma tarefa na igreja, tem uma coisa da igreja, né? E fazemos com o quê? Fazemos com prazer, né? Que hoje já mudou, né? Porque antigamente a mente da gente era mais diferente. Quando a gente participa, a gente sabe o valor que tem, né? Então sigam, né? Os leigos que podem ser engajados, façam, porque é muito bom.
5: A igreja, né, ela não vai acontecer as coisas só com o padre. Ela acontece porque vocês fazem acontecer conosco. E é tão suave, tão bom. E eu agradeço e louvo a Deus pelo trabalho de cada um de vocês, pela ajuda, pelo empenho, pelo envolvimento. Tem gente que tem pessoas aqui que agora não está servindo porque entregou uma função aqui, mas que são servos, né? Na hora não levantou o braço, que são servos que agora não está com uma função, mas que servem ao Senhor, que tem um compromisso com o Senhor. Nós precisamos ter um compromisso com o Senhor. E é tão bonito nesse encontro, hoje veio muito assim, acho que foi dos CDPs, mas assim que deu certinho com a data, porque Conselho Diocesano de Pastoral, mas esse é itinerante, e aconteceu, acontecendo nesse dia que nós celebramos o Dia do Leigo. E foi muito interessante as coisas aqui ficarem leves. Ela fica muito leve quando cada um assume um papel. Então nós sentamos, organizamos, o Magno assumiu uma coisa, o outro assumiu outra coisa, o outro assumiu outra coisa, e no final fica leve para todo mundo, a gente fica em paz. É um conselho que está acontecendo, que eu comentei assim, quanto que está sendo suave, mas suave porque um envolve e o outro envolve, né? Então quero bem dizer a Deus pela vida de cada um de vocês que fazem a igreja do Senhor acontecer nessa diocese, mas em específico em Rio Maria, em Floresta do Araguaia. Deus abençoe cada um de vocês, aqueles que ainda não servem, né, que possa abrir o coração para dar o sim. E assim, também nesse dia de hoje, o nosso bispo, a equipe, podemos dizer, a Soraya, eles estão só iniciando, né, o conselho. Então nós queremos também pedir a Deus por eles, em especial pelo nosso bispo. Essa trajetória não é simples, não é fácil, por todas os regionais passando, o desgaste que é estar nas estradas e tudo mais, todas as obrigações do bispo que a gente nem sonha que tem. Então vamos, como comunidade, como povo de Deus, rezar por ele nesse dia de hoje, um Ave Maria, entregando ele a Nossa Senhora, consagrando mais uma vez. Ave Maria, cheia de graça, o Senhor é convosco, bendita sois vós entre as mulheres, bendito é o fruto do vosso ventre, Jesus. Santa Maria, Mãe de Deus, rogai por nós, pecadores, agora e na hora de nossa morte. Amém. Um recado é que amanhã começa o encontro dos padres em Conceição da Araguaia, do Norte 3, não é só da nossa diocese, de outras dioceses, todo o Norte 3. Estarei saindo amanhã, só retorno para a missa de quinta à noite, lá vai até quinta-feira, tá? Então essa semana não haverá atendimento. E é isso, né? Então, a missa das 10 horas nós não temos, só a missa das 19h30. E perguntar se tem aniversariante, porque depois a gente não faz e tem. Tem algum aniversariante?
2: Ainda tem um aviso. Proclamas. Com fervor de Deus e da Santa Madre Igreja, deseja se casar Adão Vitor Rodrigues Moreira e Brenda Alves da Silva. Se alguém souber de algo que impeça esse matrimônio, comunique ao pároco. Com favor de Deus e da Santa Madre Igreja, desejam se casar Francivaldo Ferreira da Silva e Sônia Silva Braga. Se alguém souber de algo que impeça esse matrimônio, comunique ao pároco. Com o favor de Deus e da Santa Madre Igreja, desejam se casar Leandro Gomes de Souza e Ana Caroline Santiago. Se alguém souber de algo que impeça esse matrimônio, comunique ao pároco.
0: Quero agradecer a todos vós por este momento de muita luz, muita beleza, muita intensidade na oração. Agradecer aos membros do conselho das duas paróquias, Nossa Senhora das Dores, Nossa Senhora Aparecida, e agradecer a todo este povo de Deus que constrói a igreja. O nosso mutirão é belo. Ele não é fácil, ele também não é tão difícil que não demos conta com a graça de Deus. Se ele é nem fácil, nem difícil, é o quê? é porque é divino. Em nossas vidas, Deus age, e por elas, age na vida dos demais, para que eles possam se abrir à ação de Deus, ao amor de Deus, à vida de Deus, à alegria de Deus. Acolhemos juntos a bênção de Deus sobre os nossos trabalhos de hoje, para alguns aqui no conselho, para outros nas famílias. Que tudo seja abençoado por Deus e tudo aconteça do jeito que Deus quer. O Senhor esteja convosco.
6: Está entre nós.
0: Pela intercessão de Nossa Senhora Aparecida, mãe desta paróquia, de Nossa Senhora das Dores, a mesma, mas padroeira da outra paróquia. Que Deus vos abençoe, Pai e Filho e Espírito Santo, que sua bênção permaneça para sempre.
7: Amém.
0: Irmãs e irmãs, e de em paz, que o Senhor vos abençoe ao longo de toda esta semana e que Ele vos conduza para o bem.
8: Graças a Deus.

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3: 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Olha a hora, gente amiga, 9:06.
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1: Alô, gente amiga, alô, meu povão querido da cidade maravilhosa de Rio Maria, bom dia! São 9:07. A partir de agora a gente fica juntos, né? Com mais uma edição do seu, do nosso
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1: Esse mesmo, programa de todas as manhãs de domingo. E sempre com ele, Adão Santos, né? A gente faz a festa juntinhos a partir de agora. Então, um abraço pra você da sintonia, onde quer que você esteja. Obrigado pelo carinho de sempre.

0: como é que tá o seu domingão? Tudo tranquilo? São 9h08. Como é que tá a sua manhã de domingo? Tudo tranquilo, tudo na paz? Vida boa. Então agradeça Jesus Cristo por mais uma manhã de domingo, por mais um dia de descanso para alguns, né? Alguns estão trabalhando nesse domingão aí.
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0: sempre grato ao nosso Senhor Jesus Cristo. Tá tudo bem contigo? Tá tranquilo aí? Tá pensando em onde vai ser o prejuízo, né? É, já penso dia já que essa coisa na cabeça. Oh, raça de gente que gosta de dar prejuízo, né? Tem gente que tem senha do prejuízo, tem rainha do prejuízo, enfim. Pessoal que gosta de dar um prejuizinho. Olha, a gente vai passar logo a enquete do programa de hoje para que você já comece aí. É, tem prêmios no final do programa, tá? A enquete de hoje é o seguinte, deixa eu ver aqui o negócio aqui. Hoje é dia do artista, você sabia disso? Pois é, hoje é dia do artista. Então você que é um artista, parabéns aí pelo seu dia, né? Você que se sente um artista, obrigado pelo seu dia. Meu amigo Paulo César já esteve aqui com a gente, falou, Adal Santos, você é um artista, parabéns. Calma, Paulo César, vai devagarinho, com calma, né? Obrigado, Paulão, você que é um artista, rapaz. E hoje é o seguinte, a pergunta é, mas cuidado com o que você vai responder, tá bom, gente? É qual artista que você admira ou até se inspira? Entendeu aí? Qual artista que você admira, até se inspira nesse artista? Qual que é? Quero saber, né? Tem as novelas aí, filmes, o Bol, tem, mas tem aquele artista que você, né, se admira pela história dele, né, enfim, e você até se inspira nele, né? Qual é o artista que você admira até se inspira? 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Domingão. 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Então a gente vai começar o programa. Já falou, fala mais uma vez da enquete hoje. Era pra ter. Trazer a vinhetinha, né, gente? Produção, ajuda aí.
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0: Hoje é dia do artista. Qual artista que você admira, até se inspira? Qual é o nome dele? Quero saber. Pode ficar tranquilo, não fala pra ninguém, não. Então vamos começar o programa de hoje, até 10 da manhã a gente vai fazer tocar música assim, ó, daquele jeitinho que você gosta. Cássia L, ela é malandragem 912.

Olha a hora certa. Beroca FM é seu amigo de verdade, 9:19. É isso, 9:19 de volta com o programa Domingo Musical. Agora deixa eu abraçar o pessoal no centro da cidade, todo turma ouvindo o programa, sintonizado com a gente. Aí no centro da cidade, bom dia. Bom dia, turma no Centro Remo, Setor de Chácara, Vila Nova, Paraíso. Alô, meus amigos do Cascalheira, Planalto, Parque da Liberdade, Portarina, Alvorada, Bela Vista. Pessoal no Maringá, Vila Verde, pessoal do Beira Rio, pessoal da Fazenda, Chácara Sítios. Turma trabalhando neste domingão em ritmo de Brasil grande. Ótimo dia pra você, ótimo dia de trabalho. É sempre sintonizado na melhor, tá? Beroca FM, a sua amiga de verdade. 9:20, aqui o negócio não para, é uma encarreada na rota. Ela chegando biquíni gravadão, Janaína.

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1: Juntinho e misturado. Eu indiquei a você de lá e juntos a gente não abre nem pra um trem carregado de aroeira. Mas é jatobá. É duro, não é duro de cozinhar. Olha o galo, vem. 9:28. O pessoal mandou mensagem aqui pra gente repetir a enquete. Então vamos lá.
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1: Hoje é dia do artista. E eu pergunto a você: qual artista que você admira e até se inspira? Qual é o artista que você admira?
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1: Mas atenção, gente, não vá confundir, não. Tô perguntando ídolo, né? Perguntando artista, né? Tem artista de novela, artista de filme, artista aí do humor, tem também a escritor, tem artista, né? Artesão, enfim. Qual artista que você se inspira, admira e até se inspira nele, né? 99105-5722, final do programa, R$150, né? 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Então, carga o dedo, manda pra cá. Manda áudio pra cá, 99105-5722. Fique à vontade pra participar. Aí, pede só música também, né? A gente manda com você com todo carinho. Chegando Cidade Negra, Girassol, essa eu vou mandar pro meu amigo Paulo César, né? Gosta de um reguezinho aí, ó. Eita. Girassol, Cidade Negra, 9:29, bom dia.

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1: Muito bem, gente, de volta, 9:37, abraçando você na sintonia, um abraço, onde quer que você esteja, muito obrigado pelo carinho, tá bom? Obrigado pela sintonia, é? Tamo juntos até meio-dia com o Domingão Musical, né? 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Já a gente vai entender participação do ouvinte, meu amigo Paulo César mandou uma foto aqui, tá em pescar, olha que coisa, quem pode, né, Paulão? É isso aí, quem pode, quem não pode, apresenta dia de domingo programa, né, programa de rádio. fazer o que, né, Paulão? Abraço pra você, meu irmão. Obrigado pelo carinho da sintonia. Olha, eu vou trazer Vando, trazer Gilberto Gil, Moraes Moreira, Alceu Valença e Djavan. Diretão, viu? Diretão. Eu vou me preparar pra gente às 10 da manhã, quando voltar, falando.

No bloco do nosso programa Domingão Musical de hoje. E aí, gostou da nossa sequência? No primeiro bloco de hoje, a gente lembrou legal, né, gente? 9:59, a gente vai faturar, vai pro Rápido Apoio Cultural. Na sequência, a gente volta pra falar com Jesus Cristo.

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0: Legal, gente, de volta, 10:04 na cidade maravilhosa, abraçando você no carinho da cidade, onde quer que você esteja. Obrigado pelo carinho, obrigado pela companhia de sempre, todos os domingos aqui, juntinhos, né? Através do 9105-5722, você participa do programa, responde a enquete e concorre a prêmios no final do programa, tá bom? Então vamos lá, falar com Deus, 10:04, vamos conversar, falar com o nosso Senhor Jesus Cristo.
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0: E eu aqui, Jesus, quero mais uma vez agradecer, Pai, por mais esse dia, por estar bem, por estar com saúde, sempre agradecer, sou muito grato a Jesus Cristo. Entregue seus problemas, não sei o que você está passando, mas entregue nas mãos de Jesus, mas entregue de verdade, entregue e confie, porque tem gente que de repente entrega o pedido para Jesus Cristo, Senhor, te não dou conta desse problema, tá? Mas aí de repente parece que não confia, ou como assim, deixa lá e depois pega de volta. Entrega a Jesus Cristo, é o dono do mundo, é o rei dos reis, médico dos médicos, é Jesus Cristo, gente. Entregue todos os teus problemas que você está passando, entregue nas mãos de Jesus. Jesus, eu não dou conta, resolve aí para mim, Pai. E neste dia, neste domingo, Pai, 23 de agosto de 2026, quero mais uma vez, Jesus, agradecer muito, imensamente, Senhor, se eu ficasse o dia inteiro aqui agradecendo, seria pouco, tão pouco, o que Deus fez, entregou seu único filho para nós que tenhamos a salvação. Então, se eu passasse o dia inteirinho aqui, Jesus, ainda é pouco. Obrigado, Papai do Céu, pela saúde, pelo pão de cada dia, pelo trabalho, pela família maravilhosa que o Senhor me deu. E o pedido, saúde, saúde e paz, saúde para mim, saúde para toda a minha família, saúde para todos os ouvintes que nos ouvem neste momento, todas as famílias do mundo inteiro, saúde e paz, é a maior riqueza do ser humano, não existe outra, saúde. E para muitas vezes de se preocupar com o que o outro vai pensar, viva a sua vida, viva, já que vai fazer algo, faça tudo certinho, tudo bonitinho, e pare de se preocupar com o que o outro vai pensar. Ah, eu não posso fazer isso, eu não posso fazer isso, eu não posso falar isso, o que os outros vão pensar de mim? Para com isso, viva a sua vida. Olha a mensagem do Frei Gilson, inclusive o Frei Gilson fala justamente isso, preocupar com as pessoas, pare de se preocupar com as pessoas, e aí você vai ver que tudo vai dar certo, tudo funciona.
3: A gente tem que parar de se preocupar do que as pessoas pensam da gente. A pior coisa que acontece na nossa vida é quando a gente fica preocupado, o que estão pensando de mim, o que estão falando de mim, o que tal pessoa acha de mim. Aí a pessoa, ela emite uma opinião sobre você e isso já te atormenta. Você não é o que as pessoas pensam de você. Você é o que você é diante de Deus. Filho, sim, talvez seus pecados, pecadores, talvez as pessoas vejam os nossos pecados. E nós temos que ter a humildade também de reconhecer os nossos pecados, os nossos limites. É bem verdade que muitas vezes as pessoas revelam as nossas fraquezas. Nós temos que muitas vezes ouvir essas pessoas e falar, de fato eu sou pecador. De fato eu tenho essa fraqueza. Mas tomar cuidado para não ficar se comparando. Tomar cuidado para esquecer quem você é. Quem você é? Você é filho de Deus.
0: E é isso, você é filho de Deus. Para com essa coisa de se preocupar com os outros. Para de se preocupar com o que os outros vão achar de você. O que os outros vão pensar de você. E agradeça, mas agradeça muito, muito, agradeça muito pelo pão de cada dia, por estar vivo. Olha que maravilha, estou vivo, Jesus. Obrigado, Jesus. Obrigado, Jesus. Obrigado, Jesus. Mas Mais uma música linda do Sérgio Silva, Sonho que Sonhei. 10:09, já volto com muito mais, tá bom? 10 horas 9 minutinhos.

0: Aí o nosso cantor e compositor Sérgio Silva, nome da canção Sonho que Sonhei. Linda, linda, linda, linda letra.
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0: Juntinhos e misturado, meu filho. Olha, tem duas músicas aqui no programa que não pode faltar de jeito nenhum. Uma eu já solto pra você aí, né? Mas eu tô esperando sua ligação, aliás, o seu áudio no 9105-5722. Trazer enquete mais uma vez pra você que vai participar do programa. Bora lá.
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0: Hoje é dia do artista. Hoje, 23 de agosto, é dia do artista. E aí, qual o artista que você admira e até se inspira, né? 991055722, fica à vontade para participar no final do programa, ó, presta atenção no final do programa, R$150 no Pix, oferecimento Confiança Autopeças, Avenida Rio Maria, Centro Comercial, Confiança Autopeça mais nova aí, é parceira da Rádio Verão FM, tá aí divulgando seus produtos aqui com a gente, tá bom? 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Vamos trazer aqui, não pode. Essa aqui é a primeira, não pode faltar de jeito nenhum, né? Já eu conto a outra. Washington brasileiro. Bora rachar o forrozinho. Dá um pontapé no sofá aí, bora. 10

agora certinho, meus amigos, 10h17. A outra é essa aqui, ó. Essa não pode faltar de jeito nenhum. Essa eu vou mandar pra minha esposa, Leonete. Cheiro, minha bichinha. 10h17. Manda Calypso, Doce Mel.

0: Calypso Doce, meu.
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0: Muito bem, gente, de volta, 10 horas, agora 10:21, 10 horas e 21 minutos. Mas sabe mandar alô pra essa turma que tá sempre ouvindo o programa, sempre na sintonia da 104, hora de alô.
2: Mandando alô.
0: Alô, minha amiga Celina, da Avenida 4, obrigado pelo carinho.
2: Peruca.
0: Irmão Mariano também tá ouvindo o programa, meu amigo Luiz Pires, a Eleuza, o Diele Pires, o Eduardo, Diogo e Bruno Pires.
2: Alô, alô.
0: Alô, Fagner, Richard Lene, a dona Preta também ouvindo a gente, a Clarinha, tudo bem, Clarinha? Gilmar Almeida tá na fazenda, tá com o radinho ligado. O Fábio, a Luzia, a Tereza. Quem mais aqui? Ana Beatriz, o Genedilson Lanterneiro tá sempre ouvindo o programa.
2: Alô, alô.
0: O Edmilson Batista, meu amigo Edmilson Batista, tá sempre ouvindo a gente também. Um abraço pelo carinho. E a Marilda, Marilda lá na Avenida 8, a irmã do Zelão, né? Tá ouvindo sempre o programa, gosta do programa do Domingão Musical. Oi, Marilda, tudo bem? Obrigado pelo carinho, tá bom?
2: Alô.
0: E agora é hora de participação no 91055722, hora da enquete. Hoje é dia do artista. Que artista você admira e até se inspira? 991055722, final do programa, ó, 150, viu? Do Pix. 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Vamos lá, primeira participação do programa de hoje, a minha amiga Rosa Oliveira. Ô, Rosa, bom dia.
3: Oi, bom dia, Dayo Santo, tudo bom?
0: Tudo bem, Rosa.
3: Deus abençoe você.
0: Obrigado.
3: Sua família. Tudo de bom, bom almoço, desde já, né?
0: Beleza.
3: Seja abençoado, em nome de Jesus.
0: Amém.
3: Sobre a enquete, o que eu mais admiro é o artista de novela, que é o ator, o Estênio Garcia.
0: Beleza,
3: ele trabalhou muito hoje em dia.
0: Chegou a
3: ele
0: velhice,
3: tá, né? Adoentado, né?
0: Idade, né?
3: Toma vários tipos de remédio e tá sem o melhor, né? O que é o dinheiro pra coisa do, pelo SUS, né? O dinheiro pra comprar esse remédio. Tá na justiça, né? Um apartamento lá. Essa é a minha opinião.
0: Beleza.
3: Estênio Garcia.
0: Beleza, Rosa, tá aí. Artista que ela admira, Estênio Garcia, né? Tá certo, um abraço pra você, Rosa, obrigado pelo carinho. Falar agora com a Ana Luísa, né? Alô, Ana, tudo bem?
4: Bom dia.
0: Bom dia,
4: Daí.
0: Como é que tá, minha amiga?
4: Bom dia. A minha opinião dos artistas, o artista que eu mais gosto é o Gustavo Lima, tá bom? E um bom final de semana. E fica com Deus.
0: Amém, Ana. Um abraço pra você, Gustavo Lima, né? A artista que ela mais gosta, tá certo. Um abraço pra você. Já vou mandar uma música legal do Gustavo Lima pra você. Tá bom, Ana? Um abraço do Gambiarra aí. Cuidado com a deusa, viu, Ana? Ela tem um negócio de comprar em geladinho aí. Cuidado, viu? É um problema danado.
5: Problema.
0: É só desculpa. Esses dias, eu não sou baú pra guardar. Esses dias eu tava falando que tava preocupada, que tava viajando, viu, Ana? Ela disse que tava sem... passou na casa da Iris, tava fechada.
5: Problema!
0: Aí disse que não aguentava mais, tava demorando demais. Ia ligar pra ti, pra tu voltar logo. Olha que coisa... Ai, ai, ai. Tá, é brincadeira, Ana, um trem desse, né? E Deus, cuidado, viu? Trazer mais uma participação. Bom, me trazer música. Bom dia, Adail. É o vô, Clécio, né? É da Travessa 2, roda aí a música, Fábios, como é que é? Lábios, ah tá, Lábios Divididos, né? Com a banda Moleca Sem Vergonha, ofereço para todos os ouvintes, da Rádio Berocã e para meu tio Sebastião, tá bom? Já a gente procura essa música e manda para você, tá bom? Abraço, meu amigo J Neto, meu amigo diretor da Rádio Berocã FM, acabou de ligar aqui, mandou uma mensagem aqui de texto, roda aí. A música Decide com Ayrton Reis e Newton César. É já, viu, diretor? Depois que da Paula Fernandes já toca a sua, tá bom? Paula Fernandes, fotografia. Depois você é do diretor. E depois eu volto com você com muito mais. 10h25.

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1: Muito bem, gente, de volta, 10h32, 10h32. Um abraço pra você da sintonia da 104. Não acaba que ferveu o Kisuke ontem, né? Esqueceu que hoje, pensou que Kisuke ia acabar ontem. Águia encerrada, geladinha, olha a situação do cabra, né? Isso. Tudo babado, coisa esquisita. Que é isso, rapaz? 10h33, cabra dormindo. Ferveu o Kisuke. Tamo água de cevada ali no limite, acorda pra frente. Para com isso. Olha aqui, meu velho. Caça alguma coisa pra ver, nojento. Caça, rei, um balde de água nesse indivíduo aí. Mexe um balde de água nos olhos dele aí, pra ver se ele se ajeita. Presta atenção, rapaz. Dormindo, né, bodinho? Presta atenção, rapaz. Caça um lugar pra ir dar prejuízo. Caça a perigosa gente dar prejuízo. Já a gente vai falar com a rainha do prejuízo, que tem a senha do prejuízo. Tem uma que tem a senha, a outra é rainha. É só o que gosta de dar um prejuízo na casa dos outros. Ai, coisa feia. Não gosto dessas coisas. Eu não gosto não, né, bodinho? Não, não gosto não. Ai, ai, só Jesus na causa. Vamos falar com o ouvinte. Mandar alô, né? Mandar alô pra galera que tá sempre ouvindo a gente. Joga demais alô.
2: Mandando alô.
1: Meu amigo Isaías, bom dia. Obrigado pelo carinho. Alô, Marinha, tá na sintonia da 104. A Clício Anderson tá lá em Goiânia, radinho ligado através da internet, né?
2: Alô,
1: a Priscila, o Flávio em Rio Maria, João Pedro, Raimunda lá na Estil Modas, o Pedro, a Penha também tá com o radinho ligado, a minha amiga Francisca Aparecida, meu grande amigo Cícero Jorge, Sérgio Silva e Elisângela, também o Elismar Silva.
2: Alô,
1: quem mais aqui? O Ailton e a Aldenir, lá na Manda Tecidos, tá sempre no rádio ligado, meu amigo Darlan, lá na Rua 3, Maria também na Rua 3, a Ércia na Avenida Rio Maria, a turma legal ouvindo a gente aí, já a gente manda mais alô pra essa turma, que tá sempre sintonizado na melhor, a nossa querida Rádio Beroca FM. Já tem mais alô. Já tem a música aqui da Moleca Sem Vergonha, Lábios Divididos, o ouvinte pediu, já a gente manda pra ele, tá bom? Participação, falar com a Andréia Fontinelles. Oi, Andréia, bom dia, como é que tá? Tudo bem?
3: Olá, bom dia a vocês aí que fazem esse programa muito bom pra gente nesses domingos e a todos que estão sintonizados. A artista que eu admiro é o Silvio Santos, porém já não está mais entre nós. André aqui do Parque da Liberdade, um domingo feliz para todos.
1: Beleza, Andréia. Andréia Fontinelles do Parque da Liberdade, obrigada pela participação. O artista que ela mais gosta, que admira, Silvio Santos, né? Boa, boa, Andréia. Fabio essa, viu? Minha amiga Sabina apareceu por aqui. Alô, Sabina, tudo bem? Como é que tá? Tudo tranquilo? Tudo na paz?
4: Bom dia, Daí.
1: Não é Sabina, não.
4: Eu queria uma música do Cabeça Branca pra todo mundo da rádio, oferecer pra minha avó também.
1: Certo.
4: Eu queria participar desse sorteio aí, do negócio de falar dos artistas. Na minha escola eles ensinaram muito esse negócio aí no terceiro, no quarto ano. Eu entendo, hoje eu entendo muito disso. É, o dia é 24 de agosto, esse dia aí, dos artistas. É de profissionais, de artistas. É. Eu queria participar do sorteio aí e mandar a música pra minha avó, Cabeça Branca.
1: Então, beleza.
4: Tchau, Dai.
1: Tchau. João Miguel, né? Neto da dona Sabina lá, sintonizado sempre com a gente. Um abraço, amigão. Obrigado pela participação, tá bom? Trazer mais participação do ouvinte. Olá, bom dia.
5: Oi, Adailto, aqui é o Fininho do Remou.
1: Tudo bem, Fininho?
5: É, Adailto, o artista que eu mais gosto dele é do filme, é o Silvestre Stallone. Eu adoro aquele cara.
1: Também gosto, também.
5: Ele é muito. Ele é muito bom no que ele faz.
1: Isso. Silmasco.
5: Pois é, Dadailson. Tenha um bom dia, que Deus abençoe. Tchau.
1: Tchau, um abraço.
5: E põe meu nome no sorteio aí.
1: Já
5: quer
1: tá
5: ganhar
1: no
5: um 150.
1: Tá no sorteio.
5: Falou,
1: já.
5: Tchau.
1: Falou, meu irmão. Um abraço.
6: Artista. Ah, meu nome dá. Artista. Eu gosto mais mesmo é do Léo Magalhães.
1: Léo Magalhães, tá certo. Já vou mandar uma do Léo Magalhães aí pra você. Uma música boa, tá bom? É, tem mais participação do ouvinte. Bom dia, meu artista preferido. É, MSM. E Lara. Eu não dou conta de falar esses nomes, não, gente. Lá eu sei, o primeiro eu dei conta de falar confrontinha, coisa assim, é? É do filme Eu Amo Minha. Como é que é? Eu amo muito o filme dela, tá certo? Eu não dou conta de falar o nome, né? Logo meu nome no sorteio aí. Tenho uma boa manhã, que Deus abençoe. Abençoe nós todos, né? Um dia abençoado. Vamos trazer música, já vou falar com a que tem a senha do prejuízo, trazer a música legal aqui da Moleca Sem Vergonha, Lábios de Mel. Foi pedido do ouvinte.
7: Moleca 10h38.

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1: Muito bem, gente, já estou de volta, 10 horas e 49 minutos. Olha, vem aí, terceira Copa Maton, né? Torneio de feminino de futsal, né? No dia 30 de agosto, dia 30 próximo, né? Lá no ginásio de esporte ali do Dr. Hélio, tá bom? Inscrições no 992-82-2062 ou 91-76-4962, falar com meu amigo Paulo César, o Naru, tá bom? É a terceira Copa terceira Copa Maton, torneio feminino de futsal, né? Premiação de R$2.000 para o primeiro e R$1.000 para o segundo lugar. Se der e se ocorrer mais de 15 times, aí a premiação aumenta mais. Então participe aí, você que gosta de jogar aquele futsalzinho, né? É, futsal, se inscreva e participe. Dia 30 de agosto. Hora de alô pra galera. Chegando mais alô pra turma que tá sempre vendo, a gente hora de alô.
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1: Alô, Rosa aí na rua 1, sumiu, Rosa.
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1: Meu amigo, é o Gui, também a Alda, o Lenielson Batista, tá sempre ouvindo o programa, o Zuquinha Zilda.
2: Alô, alô.
1: Alô, Roberto aí no Maringá, Fátima também ouvindo a gente, seu Joaquim, meu vizinho, seu Joaquim, a dona Mariquinha, Júnia, Carol. A Fabíola no Cascalheira, né? A dona Sulina, J. Neto, meu querido diretor J. Neto, Edenilson, Gisele, Morinha, Adonias e a Ana Paula, aqui no Cinturão Remoto, tá sempre com o radinho ligado. Gente, deixa eu mandar um alô aqui pra uma turminha que tá lá em casa, né? Adivinha fazendo o quê? Adivinha?
3: Problema!
1: Adivinha? É juizinho, né? Minha amiga Thaí, o popular Olinda, e é Olinda, né? A Giselene, a Thaí, a Giselene, tá lá. Meu genro preferido, Renan, também tá por lá. Minha filhota Ana Flávia, né? Minha buzuguinha. É meu filhote Marco Silva, também minha nora preferida, Joyce. Quem mais tá lá? Minha esposa, Leandro, cheiro, minha bichinha. Já chega aí pra comer um feijãozinho aí. Meu, pegar o legume. Diz o população. Quem mais tá lá? Deixa eu ver. Acho que é esses, né? Acho que é todos esses aí, né? Convidados especiais. Vamos de participação do ouvinte, falar com a que tem a senha do prejuízo. Olá, Deusa, bom dia.
4: Bom dia, Adailto, como é que você tá? Adailto, tudo bem. Tudo bem com você?
1: Bom, chega chia.
4: Adailto, responder na enquete, a artista que eu mais gosto é Amado Batista. Adailto, eu queria ouvir uma música com Renan e Raí, Coração Ferido. Ofereço para você, pra Ana aqui do Gambiarra, para mim, pra Raimundinha lá do centro e para todos, Adailto, que tiver sintonizado na Rádio Berocan neste momento. Adailto, hoje eu vou almoçar lá na casa da Ana do Gambiarra.
1: Te falei, Ana, te falei,
4: já
1: te avisei.
4: Vou lá comprar geladinha agora, esse dia eu tava viajando, tava sentindo muita falta dela.
1: Eu te avisei,
4: e
1: Ana.
4: E todo domingo é onde que eu vou filar a boia, lá na casa dela, de comprar geladinha.
1: Jesus,
4: entra
1: amado.
4: Entra pra dentro, Deus, senta. Aí eu sento, fico conversando, não, conversa vem, conversa vai. Só saio lá com a barriguinha cheia, Adailto. Eu tô chegando
1: Jesus,
4: lá.
1: Meu Deus.
4: Ana. Ana. Bom dia, Daí. Fica Deus. Com Deus.
1: Um abraço, minha irmã. Obrigado pelo carinho, tá bom? Ana, eu te avisei, Ana. Eu que aviso, amigo. Eu falei, cuidado, a Deusa vai aparecer pra ele com desculpa aqui. É, mulher, parece que não queria mais voltar, aquelas coisas. Não manda sentar, não, viu, Ana? Nem abre o portão, tá bom? Se tiver chegado por aí, não abre o portão, não. Alô, Estalita, bom dia. Como é que você tá? Tranquilo?
5: Bom dia, Dail. Bom dia, bom dia. Tudo
1: bom
5: bem,
1: dia.
5: Dail?
1: Graças a Deus, bem.
5: Dail, passa aquela música Folha Seca pra mim. Eu quero oferecer pra Poliana Modas e o Agil Vaz, Lúcia Araújo, Ivonete ali do Jardim Paraíso, né? Divina, no Planalto, a Concita aqui, minha vizinha na Avenida 8, né? E Paulo Brasil e Verônica, né? E todos que gostaram da música. Muito obrigado.
1: Obrigado, Celita, obrigado pela participação. Falar com a Rejane. Ô, Rejane, como é que você tá? Tranquilo? Alô, Rejane, bom dia.
6: Santos, bom dia, bom dia. Eu gosto de Zezé de Camargo e Luciano, meus cantores preferidos. Também gosto de Léo Magalhães, gosto de Cleito Camargo. E assim vai. Tem uns sertanejo que eu gosto demais. Coloca meu nome aí no sorteio pra mim ganhar esses R$150 no Pix.
1: Ó. Oh.
6: Aí a próxima música vai pra você, vai pro Éder, vai pra Gabriele, vai pra Fabíola do setor Cascalheira. Pra todos que gostar da mesma. Aí pode mandar pra nós de Paulo e Paulinho no ponto final.
1: Beleza, um abraço pra você, Regina. Ponto final com. Ponto final com de Paulo e Paulino, né? Já já a gente te manda pra você, tá bom? Abraço, Ejane, abraço aí do. Como é que é o nome do rapaz? O Éder, abraço o Éder aí, seu esposo, tá bom? Chegando Thierry, Cabeça Branca, essa vai pra dona Sabina, né? Seu netinho mandou oferecer, tá bom?
7: Tá valendo?
1: Cabeça Branca, Thierry Figueira.

Renan e Raí, Coração Ferido. Música atendendo o pedido da deusa. Então a gente vai faturar. Rapa Apoio Cultural, na sequência a gente volta para o último bloco do programa.

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1: Berocan, sua amiga de verdade, 11 horas em ponto. Bom dia.

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7: Berocan, sua amiga de verdade, 11:03.
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4: Muito bem, gente, de volta, 11:05, 11:05. Abraçando você na sintonia, o último bloco do programa Domingão Musical de hoje. E a gente segue mandando alô pra turma.
2: Mandando alô.
4: Alô Divina aí no Planalto, bom dia.
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4: Ah, Dinalve, minha comadre Dinalve, ouvindo o programa. Rondilmo, Fernando, quem mais aqui? O Marcelo Catuí, a Daiane e a Mariana.
2: Alô
4: Boneca, tá aí no centro da cidade, né? A Eva, o Nô, também tá ouvindo o programa. Meu amigo Nonato Rabelo, tá sempre sintonizado com a gente, a Ângela, a Carol, todo radinho ligado na Berocan. Alô Cirina, Dona Elza na Fazenda Barrinha.
2: Alô, alô.
4: Batata Bonde no Vila Verde, né? Raimundo Marinho no setor do Maringá. Meu amigo JB também no setor do Maringá, Soninho, Cláudio na Avenida 16. Um abraço pra vocês aí, obrigado pelo carinho de sempre, obrigado pela sintonia. Sempre radinho ligado na Berocan FM, um abraço pra vocês.
2: Alô, alô.
4: Agora a gente vai de participação no 9105-5722, sou lá com a Ana. Ana lá na Rua 9, ali em frente ao cartório. Ô Ana, bom dia.
5: Bom dia, daí.
4: Tudo bem, Ana?
5: Como tá você, menina?
4: Eu tô bem,
5: bom
4: graças
5: dia,
4: a Deus.
5: Daí, pra mim é Amado Batista.
4: Certo.
5: Põe meu nome no sorteio.
4: Já tá daí. Valendo. Um abraço, Ana. Obrigado pela participação, tá bom? É, quem mais participando aqui? Olá, bom dia.
6: Bom dia, tia Dayu.
4: E aí, tudo
6: eu
4: bem?
6: Eu admiro o Neymar, apesar do Neymar. Sucesso que ele vive hoje, ele e a família dele passaram por dificuldade e chegaram a morar com seus avós.
4: Certo.
6: Até ser descoberto por um olheiro. E partir daí trabalhou duro para se tornar um grande jogador.
4: Certo.
6: E apesar das lesões que vive hoje, ele não desistiu de ver a nossa seleção voltar a ganhar a Copa. Por isso me inspiro nele. E estou estudando para ser um dia um profissional em alguma área de trabalho.
4: Ai, eu dou valor! Ê, Benjamin, rapaz, ele não é só fã, nesse espírito, ele conta uma história, né, gente? Esse Benjamin é diferenciado, viu? Ê, Benjamin, um abraço pra você, meu irmão, tudo de bom, tá bom? Mas só vamos falar com a Lenine agora. Alô, Lenine, bom dia, como é que você tá? Tranquila?
7: Bom dia, Daílton.
4: Bom dia.
7: Todos os ouvintes. Sobre a enquete de hoje, eu gostava muito de assistir o Silvio Santos.
4: Isso.
7: Ele era um bom
4: apresentador, né?
7: Bom profissional artista,
4: isso,
7: viu?
4: Isso, profissional artista, valeu.
7: Eu gostava.
4: Tá certo, Leninho, um abraço pra você, tá bom? Dá um abraço cabeludo aí. Trazer o Edmilson agora lá, Edmilson. Bom, cabra velho?
8: Bom dia, Daílson Santos.
4: E aí, meu irmão?
8: Bom,
4: beleza.
8: A grupa que eu gosto mais é de Henrique e Juliano, tem?
4: Certo.
8: Coloca meu nome no sorteio aí, viu?
4: Já tá valendo, já tá participando.
8: Uma famosa pra nós aí, de Henrique e Juliano mesmo. Fez pra minha esposa, pra você na rádio, você tá ouvindo, viu? Então, falou, meu jovem. Bom final de semana pra você.
4: Bom final de semana pra você também, tá bom, meu jovem? Um abraço pra você, obrigado pela participação. Agora chega da Mano Batista, Folha que nunca pumba, Folha seca. Participação de Simone Simária. 11:08, já a gente volta com muito mais pra você.

0: Olha a hora, gente amiga, 11:14.
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0: De volta, 11:14 dia da cidade maravilhosa. Abraçando você da sintonia da 104. Abraço pra você, obrigado pelo carinho de sempre, tá bom? Hora de mais alô pra turma.
1: Mandando alô.
0: Meu amigo Zé Siriaco, bom dia.
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0: Janari também tá ouvindo o programa, o Negão, né? Do Cabral, Autoelétrica do Cabral, tá sempre ouvindo a gente.
1: Alô, alô.
0: A Sanchela também tá ouvindo o programa, Samiri, né? A minha mamãe, Dona Mariana, cheiro, Dona Mariana. Eita, minha mamãe, né? Meu irmão, Dalton Santos, a Maria, o Edilson, a Janaína, a Emily, José Vitor, Zé Reis, aquele Ludmila. Meu irmão, Tom Emborracheiro, tá sempre na sintonia da 104, tá ouvindo sempre o programa do Maninho, né? Kleber, Thalita, Andressa, é, abraço a todos aí, obrigado pelo carinho. Quem tá ouvindo, gente, também, meu cunhado João Maranhão, a Larice, Poplaizinha, Felipe, João Vitor, a Ana Laura, minha esposa, Leonete, cheiro, minha bichinha, meu filhote Marco Silva, minha filhota Ana Flávia, meu genro Renan, minha Laura Joyce, ele, José Altino, se liga, Zé Altino.
1: Alô,
0: meu irmão Denil Sadam lá em casa de Tábua, a Ivânia também tá ouvindo o programa, o Léo, a Kátia Gomes, patrão Valtinho do Ouro, ei patrão, um abraço, Dona Coraci também tá sempre ouvindo a gente, abraço, brigadão pelo carinho de sempre. Hora de participação no 91055722, hora de falar com a Fabiola. Olá, Fabiola, bom dia.
2: Oi,
0: Adair
2: Santo, bom dia, Adair Santo. O meu artista preferido é o Gustavo Lima. Agora o sertanejão, que eu sou apaixonada de verdade, Adailson, é Rio Negro e Solimões.
0: Isso, bom.
2: Zezé de Camargo.
0: É na solana da bota.
2: Vixe, é Adailson, eita, Lelê, se eu for te falar,
0: é, um bugado,
2: é o dia todo.
0: Tá certo.
2: Aí eu queria que você passasse aquela música.
0: Ah.
2: Tem alguém no seu lugar? Preço pra vocês aí da rádio, pra meu filhote Alex Mecânico, pra Cleonice Barbosa, pra Rejane e a Gabi, e pra quem tiver ouvindo a rádio hoje, que esse programa seu é geral, Adair Santos, bom dia.
0: Bom, Fabiola, um abraço pra você, tá bom? Obrigado pelo carinho. E toca essa, tem alguém nesse lugar, Eduardo Costa, é produção, Eduardo Costa é bodinha.
3: É.
0: Não sabe de nada, você. Atrapalhado. Eu vou falar agora com minha amiga Dina. Dina Maura, né? Lá no Jardim Alvorada. Bom dia, Dail. Tudo bem com você? Graças a Deus, tudo bem. Meu cantor preferido é Zezé de Camargo. É a Dina Maura do Jardim Alvorada. Obrigado, Dina Maura, pela participação, tá bom? Agora falar com Rosimeire. Rosimeire, bom dia.
4: Bom dia, aqui é a Rosimeire do Parque da Liberdade.
0: Tudo bem, Rosimeire?
4: Sobre a enquete. Amado Batista, gosto muito das músicas dele, né? Então, já é o preferido. Toquei uma música para minha esposa Edmilson, para todos que estão na escuta, viu? Um bom domingo para você e para toda a sua família.
0: Rosimeiro, para você também. Um bom domingo para você e para toda a sua família. Edmilson, já tocar a música do Edmilson aqui, ele pediu uma música, fã do Henrique Juliano. Aí vou tocar já para você, viu, Edmilson? Fala agora, meu amigo Marcelo Catuí. Estamos na escuta, né? Obrigado pelo abraço. Bom dia, meu irmão. Um abraço pra você, pra Dayana, pra Mariana. Um abraço pra todos aí, família abençoada. Quem tá participando também é Divina do Planalto. Ô, Divina, bom dia.
5: Bom dia, Daistanta, roda pra mim aquele hino. Deus cuida da minha casa. Ofereço pra Adão que vocês estão, pra Marinalva, que é mulher do Zé Vaqueiro. Ofereço pra Leidinha, pra Cissa, pra Nega, pra Dona Maria lá na 7, pra Esté, que mora na 8. Roda aí meu hino, coloca meu nome no sorteio, que aqui é o sorteio de hoje. A pergunta. Fala aí pra mim, Daí.
0: Qual o seu artista preferido?
5: Ó, expectativa.
0: Beleza.
5: Tá bom?
0: Beleza.
5: Você falando meu nome aí, pra falar todo domingo você chegar aí.
0: É uma honra, minha
5: bom
0: amiga.
5: Bom dia pra nós.
0: Bom dia pra nós. Ô, Divina, manda aí qual o nome do cantor que canta essa música, Deus Cuida da Minha Casa, tá bom? Aí me ajuda muito, tá bom, Divina? Um abraço pra você, tá bom? Agora deixa eu trazer, o que eu vou trazer? Ah, a música do Edmilson, Henrique Juliano, não foi sorte, né? 11:19.
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0: Legal, muito bem, de volta, né? 11 horas mais 27 minutos, 11h27. Bom dia pra você na sintonia da 104. Abraço pra você onde quer que você esteja, radinho ligado. Muito obrigado pelo carinho. 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Na queridinha do Sul do Pará, a sua amiga de verdade sempre. Hora de mais alô pra galera.
1: Mandando alô.
0: Seu Amadeus na chácara, meu paraíso, bom dia. Meniz aí na Rua 3, tá sempre ouvindo a gente, um abraço, obrigado pelo carinho de sempre. A Cindy Gabriele, meu amigo Luiz aí na Clique Festa, tá sempre com o radinho ligado, um abraço pra você, meu irmão. Luiz da LS Show também tá ouvindo a gente, a Benes, o Deus Imaz e o Dete, o Ataí e a Gessilene tá sempre ouvindo a gente, um abraço, meu irmão, obrigado pelo carinho. Alô Rosa e a Laurícia aí na Avenida 18 do setor Cascalheiras. A Iris, Iris, cadê você? Sumiu, né, Iris? Cadê o vizinho? Thales Negro Monte, abraço, meu irmão. A Débora, a Isabela, Edivan, tá lá no Radinho Ligado. Edivan lá no Mota Sul, né? Edivan Mota. Alô, Detinho, um abraço pra você, obrigado pelo carinho. É, já a gente manda mais alô pra turma aí, são 11 horas e 28 minutos. Dá tempo ainda mandar mais alô pra essa galera legal aí. Tá sempre usando o carinho da sintonia. Vamos trazer participação do meu amigo Paulo César. Ei, Paulão, bom dia, obrigado pelo carinho, meu irmão, bom dia.
2: Joia, né? Graças a Deus.
0: Graças a Deus.
2: Que enquete essa de hoje, hein?
0: Opa.
2: Essa daí é bacana, cara, ator, hoje no dia do artista.
0: Isso.
2: Eu admiro, Jim Carrey. Jim Carrey. Me admiro e me inspiro nele, né? Cara que aos 14, 15 anos teve que largar o estudo, porque o pai perdeu o emprego e tiveram que morar em barracas, em van. E ele não desistiu, ele persistiu, ele estudou até ele conseguir se mudar para Hollywood e assim estrear como esse belo ator que ele é, entendeu? Um cara católico, um cara religioso. Hoje ele vive da pintura e da filosofia. Resumindo, me inspiro nele porque ele foi um cara que não desistiu. É um cara alegre, um cara feliz. E ele transmite essa alegria dele através, né, do esforço, do trabalho, da dedicação. E não importa quais as dificuldades que a gente passa, a gente nunca pode desistir. Por isso, o ator que eu mais admiro é Jim Carrey e me inspiro nele.
0: Aí, não desisti. Meu amigo Paulo César, é. Não só tem uma admiração e se inspira, tem uma história também, né, Paulão? Um abraço pra você, meu irmão. Obrigado pela participação, obrigado pelo carinho, tá bom? A Ana voltou, né, Ana? Vamos falar com a Ana aqui mais uma vez. Ela lá na Rua 9. O que que é, Ana?
3: E aí, daí? Daí, Amado Batista, rapaz, pra mim.
0: A Folha Seca, rodei.
3: É, Carta Sobre a Mesa.
0: Carta Sobre a Mesa. Ah, é outra? Carta Sobre a Mesa. Ah, deixa eu anotar aqui pra não esquecer, né, Badim? Sobre a Mesa do Amado Batista, agora sim, né? Você não pediu, não fez Folha Seca, não, André? Eu dei Folha Seca. Trazer participação, bom dia. Eu sou. Como é que é? Bom dia, eu sou sua fã. Ah, tá. Eu sou fã do ator que interpreta o Juvenal. Juvenal Antenas. Antônio Fagundes. Ah, isso. Beleza. Fã do Antônio Fagundes, beleza. Deixa eu ver quem é aqui. A Josiane Oliveira. Obrigado, Josiane, pela participação, tá bom? Alô, Sabina, bom dia.
4: O artista que eu gosto de cantor
0: é o Juan Sabina, Santana.
4: Não. Eu gosto das músicas dele demais. Toda vez quando volta de viagem, vai em viagem com meu pai ou com minha madrinha, meu padrinho, escuta essa música. Escuta qualquer música dele, é boa demais. Eu gosto das músicas dele. É bom as músicas dele. Qualquer uma música dele é boa.
0: Beleza, um abraço, obrigado pela participação. Vou falar aqui com a Maria Augusta. Bom dia, Adel Santos. O meu cantor favorito é o Amado Batista. Toca aí a próxima pra mim. Tá, beleza, um abraço pra você, tá bom? Maria Augusta. Agora chega da música, se eu não me engano, essa música aqui foi a Divina que pediu, né? É Lívia e Lorena, Deus Cuida da Minha Casa. 11:31, já volto com muito mais pra você.

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1: Muito bem, gente, de volta, finalzinho de programa, né? Finalzinho do programa, mandar hoje últimos alunos do programa e de hoje, né? Hora de aluno.
2: Mandando um alô.
1: Alô, Ivonete, um abraço, obrigado pela participação. Meu amigo Reinaldo Pancinha, tô ouvindo o programa, Zelão, alô, Deba, Cléia, Hugo, né? A Érica também ouvindo a gente, meu amigo Galego, alô, Galego, um abraço, meu irmão, sempre ouvindo a sintonia, sempre ouvindo a gente, a Rejanir, o Adriano, a Érica, Renan, o Adria, também o meu amigo Zé Roberto, tá sempre ouvindo o radinho ligado na Berocan, um abraço pra vocês aí.
2: Alô, alô.
1: Agora a gente vai, gente, vou ter que sair mais de novo, né? Mais cedo, são 11h40, tem um probleminha pra resolver ali, eu tenho que sair mais cedo do bocadinho, mas vamos deixar que você carregado de música boa aqui, tá bom? Olha, em relação à enquete hoje é dia do artista, né? E eu tava aqui pensando aqui, um artista que eu admiro muito, né? Principalmente pela simplicidade dele. Né? Já tem falado muitas vezes, você deixar um artista completo, não, Adair Paraguês, mas é, o cara tem umas 30 músicas e composições próprias, né? Prontinho pra mostrar aí para o Brasilzão aí, para o mundo, né? Porque não, Brasil afora, mas a simplicidade ainda

meu amigo, cantor, compositor Sérgio Silva, tá? Gente, um forte abraço. Ah, tá, tem um sorteio, né? Inclusive, vou terminar o programa com a música de Sérgio Silva, a que eu gosto mais. Todas eu gosto, mas essa é a minha queridinha, tá bom? Abraço, Sérgio Silva. Tudo de bom, meu irmão. Aqui o ouvinte ganha prêmios, oba! Olha, quem ganhou o brinde de hoje foi a dona, o dono desse telefone 91 final 4732. Ganhou aí o Pix de 150 reais, oferecimento Confiança Autopeças. É só ligar, cruzar o dedinho que dá certo. Acaba. Vamos pegar descendo, né, Bodinho? Olha, gente, um forte abraço a todos. Quem gostou do programa, espalhe que o programa é bom. Quem não gostou, não é preciso dizer nada pra ninguém. Com fé em Deus, a gente volta domingo com mais um Domingão. Forte abraço a todos, fiquem todos com Deus. Sérgio Silva, vamos mostrar essa música pro Brasil. A gente vai fazer, tá programando aí um festival pra gente fazer na praça pública, pro pessoal ver as músicas do Sérgio Silva, como é um artista, tá completo, tá prontinho pra mostrar pro Brasil e pro mundo. Templo de Amor. Abraço, fiquem todos com Deus. Até domingo.

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880, Luiz Henrique Léo. Yeah. Com a gente assim, ó.

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1: Meio-dia e 2.
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1: 12:31. 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
1: Uma e um. 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
1: 2:01.

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9: 2:24.

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1: 3:01. 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
1: 3:22.
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1: 3:42.

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8: 4:03.
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1: 4:33.
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1: 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Boa tarde, queridos filhos e filhas, deste domingo, dia do Senhor. Eu quero entrar na sua vida, na sua casa, neste domingo, dia 23, dizendo: peça a Deus uma semana abençoada, peça a Deus uma semana santificada. Vamos fazer isso agora, em oração, em nome do Pai, do Filho, do Espírito Santo. Amém. Senhor Jesus, que nos chama a ser sal da terra e luz do mundo. Senhor Jesus, sacerdote eterno, que disseste: pedi ao Senhor da messe que mande operários para a messe. No final desta tarde, peço, Senhor, desperta para o mundo homens e mulheres comprometidos com o teu reino. Nesta tarde, peço, Senhor, que haja crianças, jovens, adultos e idosos dispostos a ser sal da terra e luz do mundo. Amado Jesus, peço-te a graça de compreender a minha missão nesta vida. Sei que não nasci por acaso. Sei que tens uma missão para mim no meu trabalho e na minha família. Revela-me, Senhor, o que queres de mim. Ajuda-me, Senhor, a fazer a opção certa. Neste mês vocacional, ajude-me, Senhor, a compreender a minha missão. Ó Deus, por intercessão de Santa Mônica, que pela oração e pelas lágrimas alcançou de Deus a conversão do filho e do marido, ajudai que, como fruto desta oração, minha família se converta para Deus. Senhor, peço pela minha própria conversão, por intercessão de Santa Mônica e Santo Agostinho, que eu saiba, diante do caminho largo e fácil da injustiça, da mentira e da desonestidade, optar pelo caminho estreito da retidão, da verdade que liberta e da dignidade que promove a todos. A tarde chega, Senhor, e quero pedir com fé: se em algum momento da minha vida eu me perder, tenha misericórdia, Senhor. Toma-me pela mão e conduze-me para teu rebanho. Ajuda-me a seguir os teus passos e que eu, Senhor, jamais me afaste de ti. Senhor, se minha alma ainda não encontrou a paz que, como Santo Agostinho, eu encontre a paz em ti, dá-me a graça de viver cada minuto e cada hora em tua presença. Faz-me ser sal da terra e luz do mundo. Nossa Senhora, modelo de vocacionada, nos ajude. Ave Maria, cheia de graça, o Senhor é convosco. Bendita sois vós entre as mulheres e bendito é o fruto do vosso ventre, Jesus. Santa Maria, Mãe de Deus, rogai por nós, pecadores, agora e na hora de nossa morte. Amém. O Senhor esteja convosco, Ele está no meio de nós. Que a bênção de Deus recaia sobre a água, a roupa dos enfermos, as fotos de família e sobre você. Em nome do Pai, do Filho e do Espírito Santo. Amém. Sal da terra, luz do mundo. Boa noite a todos.

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1: 5:06. 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
1: 5:30.
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1: Meus amigos, se nesse momento algum de vocês me perguntasse onde estão os meus passos, eu não saberia dizer. Mas em nome de Deus, eu agradeço e peço que cada fã, cada amigo, cada irmão que dê um passo por mim, porque eu não sei onde estão os meus passos.

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1: 6:01.

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3: 6:33.
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1: 7:01.
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1: 7:22. 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
1: 7:41.
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1: 8:02.

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7: 8:35.